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Olha aí, vamos seguindo por aqui com a programação da nossa Terra FM, já finalizando por aqui, agora 21h03, chegamos no finalzinho do programa Coração Sertanejo. Um abraço a todos nossos amigos, nossos ouvintes que estiveram sintonizados, você que esteve ouvindo a programação da nossa Terra FM, você que esteve preocupado com o Dono Ricardo, tá meio sumido, não estava fazendo o programa Coração Sertanejo, mas é devido aí, por motivo aí da festa de Nossa Senhora Aparecida, que estava sendo retransmitido aí no horário do programa Coração Sertanejo do Antônio Ricardo, tá bom? Vou deixar na última, mas eu quero falar pra você que antes da última tem a previsão, tem as datas comemorativas e tem a previsão do tempo, tá? Vou estar falando pra você, tá? Não podemos esquecer. Olha só, hoje dia 14, pra você que tá na sintonia, hoje dia 14, dia de levar um ursinho de pelúcia aí para o trabalho ou para a escola. Dia 14, quarta-feira, hoje dia também da dia do meteorologista. Para previsão do tempo aí, tá? Como está a previsão do tempo aí? Também hoje, dia mundial aí da normalização, dia 14, dia nacional e da pecuária. Alô, os pecuaristas de plantão aí, ótima noite, parabéns para vocês, tá? Hoje é dia da pecuária, não tá fácil, viu, pessoal, aí com muita chuva aí, né? Mas tá aí, quem sabe agora para os próximos dias aí o tempo vai virando e vai ficando mais firme, tá? E falando em tempo, olha aí só, amanhã, quinta-feira, amanhã dia 15, mínima 17, máxima 19, tá? Não tem, ó, sem dados aqui, só pra você ter uma ideia, não tem, não fala nada, não está falando nem que chove e nem que não chove, tá? Então, estamos aí sem informação para os próximos dias, ai, ai, ai, ui, ui, ui, né? Então não podemos aí confirmar pra você se amanhã tem chuva ou se tem tempo firme, tá? Tá sem dados aí, olha que primeira vez que eu peguei aqui o clima tempo aqui sem dados aí, tá? Então amanhã não sabemos ainda, tá? Se chove ou não chove, mas a temperatura vai estar aí, tá? Pra você, a mínima 17, a máxima chegando aí a casa aí dos 19. A previsão do tempo pra você que está ouvindo a programação da nossa Terra FM para amanhã, quinta-feira, tá bom? E na sexta-feira, você quer saber como está aí também a mínima? Sexta-feira, mínima 17, máxima 23. Aí esquenta aí um pouquinho. Mas provavelmente sem chuva, hein? Para amanhã ou depois, tá bom? Certo? Seguindo por aqui com o Antônio Ricardo, nós vamos finalizando. Chegou no final, temos que ir embora. Amanhã não tem o programa Coração Sertanejo. Antônio Ricardo retorna aí, se Deus quiser, Deus nos permitir, a partir das 19 horas, programa Coração Sertanejo, na sexta-feira. Deixando a última aí com João Mineiro Marciano, Milagre da Flecha. Um forte abraço, uma ótima noite, um bom descanso e até sexta-feira. Sextou aí com o programa Coração Sertanejo com o Dono Ricardo. Ótima noite, até sexta-feira. Boa noite.

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3: Vinte e uma horas e 10 minutos.
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0: Tiago, obrigado, viu?
1: Amém, obrigado.
0: Paula Fernandes, uma salva de palmas.
1: Obrigada.
0: Obrigado. Obrigado mesmo.

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3: 21 horas e 28 minutos.

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3: 21 horas e 36 minutos.

0: Ô, ressentimento, hein?
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3: Horas e 42 minutos.
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2: 22 horas e 8 minutos.

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2: 22 horas e 15 minutos.

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2: 22 horas e 27 minutos.

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1: 22 horas e 40 minutos.

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4: 22 horas e 46 minutos.

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4: Sintonia com você. 22 horas e 53 minutos.

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2: 23 horas e 5 minutos.

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4: 23 horas e 19 minutos.

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2: 23 horas e 26 minutos.

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3: 23 horas e 33 minutos.

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2: De 3 horas e 42 minutos.
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2: Vinte e três horas e 48 minutos.

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3: Vinte e três horas e 54 minutos.

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3: Meia-noite e 14 minutos.
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2: Meia-noite e 22 minutos.

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3: Meia-noite e 28 minutos.

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3: Meia-noite e 34 minutos.
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2: Meia-noite e 46 minutos.

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2: Meia-noite e 51 minutos.

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1: Meia-noite e 58 minutos.

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2: 1 hora e 4 minutos.

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4: Uma hora e 25 minutos.

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3: Uma hora e 39 minutos.

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1: Uma hora e 46 minutos.

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3: Esse é bom demais, gente. Hoje eu tenho que gastar uns 10 real, rapaz. Que puxou lá demais. Não tem, não. Até Bertone Piga. Sabe comigo, senhor, vai.

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3: 2 horas e 6 minutos.

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1: 2 horas e 14 minutos.

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3: 2 horas e 20 minutos.

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1: Diretamente de Belo Horizonte, Luan City 2.0. 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
1: 2:32.
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0: uma hora e meia de Mano Walter. Obrigado, gente.
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1: 2:46.
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4: 2 horas e 52 minutos.

0: 2 horas e 59 minutos.
1: 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Tenho certeza, viu? Não falha.

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3: 3 horas e 6 minutos.

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3: 3 horas e 26 minutos.

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3: 3 horas e 33 minutos.

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3: 3 horas e 39 minutos.

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2: Três horas e 48 minutos.

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5: Três horas e 56 minutos.

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2: 4 horas e 2 minutos.

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3: 4 horas e 8 minutos.

0: Salva de palmas para Ana Castela!
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6: Tocando o seu som. 4 horas e 14 minutos.

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2: 4 horas e 27 minutos.

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4: 4 horas e 40 minutos.

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3: 4 horas e 46 minutos.

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2: 4 horas e 52 minutos.

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2: 5 horas e 1 minuto.

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2: 5 horas e 9 minutos.

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2: 5 horas e 23 minutos.

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2: 5 horas e 31 minutos.

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2: 5 horas e 37 minutos.

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3: 5 horas e 57 minutos.

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8: 6 horas e 2 minutos.

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4: 6 horas e 17 minutos.

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6: 6 horas e 26 minutos.

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4: 6 horas e 35 minutos.

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0: 7 horas e 1 minuto.

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0: Obrigado, gente!
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4: 7 horas e 10 minutos.

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6: 7 horas e 19 minutos.

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2: 7:27.
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0: Cristiano.
1: Ô, Guilherme. Obrigado. Obrigado.
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2: 7 horas e 35 minutos.

0: Salve de palmas pra Luísa, Matheus e Cauã.
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1: 7:44.
2: Diego Vitor Hugo.
3: Mudou, hein, Rafael?
2: É sucesso.
3: Vamos ver.

0: Pode ir mais, São Paulo!
1: Aí sim, que...
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0: vindo, hein? Obrigado.
1: Isso é muito boa.
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3: 7 horas e 59 minutos.

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9: 8 horas e 8 minutos.

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2: 8 horas e 24 minutos.
3: Isso é Vic Fernandes, falando de amor. Isso mesmo.

0: esse modelo, viu?
1: Vitor Fernandes!
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8: 8 horas e 32 minutos.

0: Henrique Gabriel!
1: Zezé de Carvalho Luciano!
2: Ê, rapaz!
0: Tudo bem com vocês? Que festa linda!
3: Olha, reunir numa noite tantas estrelas da música sertaneja como vocês dois conseguiram reunir, não é pra qualquer um não, viu? Todos eles vieram aqui imbuídos de uma única coisa, de trazer muito amor e muito carinho a vocês dois, porque todos eles gravaram música de vocês. Nós, por exemplo, gravamos um baita de um sucesso, foi trilha, várias, mas uma delas foi
4: Nosso amor eu já cara de se ver.
5: E eu jamais podia imaginar conhecer esses caras. Agora ter música gravada por eles. E hoje dividir esse palco aqui de ter eles no nosso DVD. Aí.
3: Obrigado.
0: Pra nós é uma honra, Zé.
5: É loucura.
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2: Oi, gente, bom dia! E aí, tudo bem? Tudo bem? Maravilha aí, estamos aí, né, com você, ao vivo na manhã, aqui na Nossa Terra FM. E hoje é quinta-feira, dia 15 de outubro de 2026. Estamos começando aí mais um Encontro Marcado, com muita alegria, com muito carinho, sempre com você, meu amigo, minha amiga, todas as manhãs, aqui pela Nossa Terra FM de Pitanga, Paranazão. Ao vivo com você na manhã de quinta-feira. E como é que tá o tempo, Vitinho, na região centro do Paraná? 17 graus temperatura. Não chove, mas tá aquela neblina fininha, mas muito fininha aquela neblina, né? Uma neblina que parece uma garoazinha, mas muito fininha, né? E por enquanto o sol ainda não deu as caras, né? Estava aí com a promessa e a expectativa que na quinta-feira tivéssemos aí sol, né? Vamos aguardar que esse tempo dê uma secada nessa umidade aí, porque tamo, rapaz, ficando embolorado, hein? Tamo ficando embolorado, tamo virando sapo, mano, tanta água. Mas estamos aí com você na manhã desta quinta-feira para levar música, alegria para você na Nossa Terra FM. Aqui você participa comigo pelo 429-9854-0097, também pelo nosso Facebook, aplicativo da Nossa Terra FM, pelo site, aí na Rádio Net, rádio de todo o Brasil, e você junto com a gente aqui na nossa manhã, na Nossa Terra FM. Tô aguardando a tua participação também. Manda teu alô para cá, pede a tua música, conta para mim aonde você está ouvindo, aonde você está acompanhando a Nossa Terra FM nesta quinta-feira, dia 15 de outubro, dia dos professores hoje, né? Alô, professores, na nossa categoria, da nossa classe, Vitinho também é professor, né? É, não estamos na atividade, não está dando tempo para atuar, né? Mas também fazendo parte aí da classe, né? Aos professores, o nosso carinho especial, parabéns aí a todos os professores que acompanham a nossa TFM, você que está aí no trabalho, né? É, no dia a dia, né? Para trabalhar com a educação do nosso país, levar aí o conhecimento, né? O conhecimento a criançada, aos jovens, aos adultos também. Enfim, a todos os professores, nosso carinho especial, parabéns. 8 horas 44 minutos, estamos juntos, começando assim, mais um Encontro Marcado. Bom dia!
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0: Ed e Fabrício, mais que amizade, Bruno e Barreto, mesa 12, agora são 8 horas mais 50 minutos, faltam 10, 10 para as 9.
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0: FM, Vitor Filho com você.
9: Aquele abraço.
0: Aquele abraço, bom dia, bom dia, bom dia, bom dia a todos os nossos anunciantes também, todos os nossos parceiros aqui da Nossa Terra FM. Quero mandar um abraço, bom dia aqui para o pessoal da Bittencourt Premeldades e Pré-Fabricados. Alô, Diegão, como é que tá aí, Andréia? O Gustavo, um abraço, bom dia para vocês. Quero mandar também aqui um bom dia para os meus amigos aí da Paulo Moss em Santa Maria do Oeste. Ainda estão aí também com a gente, né? Nas manhãs aqui, pessoal do Móveis São Sebastião e Vai Bombas Injetoras, a Viagem Vem Turismo, Laboratório Meprolab, Tizop Assessoria Contábil e Ricardo Imóveis. Constrular materiais para construção. Alô, galera da Ribas Móveis, meu amigo Alan. Bom dia para vocês aí também, da Farm Farma Popular, da Casa Rural. Estão curtindo aí a Nossa Terra FM. O meus amigos do Posto Idasa lá, meu amigo Elcio e toda a equipe do Auto Posto Vieira, combustíveis Idasa, né? Sassá Uniformes também de Pitanga. O Supermercado São Fidelis, na Conselheiro Zacarias. Meus amigos aí da Granate Marmoraria, da Que Sonho Padaria e Sorveteria aqui na Vila Nova. Abraço para todo mundo, bom dia, gente. 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Restaurante Alvorada, a Luvânia, Luda Seguro, bom dia para vocês. União Supermercado, meu amigo Marcos. 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E ainda, meu amigo Orantes, lá do Destaque Cabeleireiro. Tudo bem para aí, Orantes? Vilmar, bom dia, né? Estamos sempre na sintonia. Aí também os nossos amigos do Mercado Padilha, aqui na Vila Nova, da Ricardo Imóveis, Casa do Construtor, aqui em dois endereços em Pitanga, né? Na saída para Guarapuava e na Visconde Nácar. E ainda, né, um abraço muito especial à galerinha aí da GF Centro Automotivo, sempre na parceria aqui, né, da nossa programação, da nossa terra FM. Aí eu dou valor, hein? Aí eu dou valor. E você também quer fazer parte aqui da nossa grade de divulgação, de apoio, patrocínio da nossa TRPM? Fala com o Vitinho, fala com o Antônio Ricardo, fala aí com o Devair também, né? Fala com a gente aí. Nós vamos estar trazendo você para fazer parte aqui desse timaço de anunciantes aqui da nossa terra FM. Faltam apenas 5 minutos para as 9 horas da manhã. Vamos atender pedido já. Deixa eu ver quem está pedindo música aqui no nosso programa. Bom dia, um abraço para o Vanderlei, lá de Jaraguá do Sul. Bom dia, Vanderlei, tudo bem? Bom dia para você. Bom dia para Ana de Jesus, lá do Pontal do Paraná. Hoje ela pediu música aqui no programa, está pedindo música. E qual é a música que ela pede aqui? Vamos atender, né? Ela está pedindo aqui, se tem possibilidade de mandar uma noite de Paulo Paulino para ela. Oh, é claro que tem, né, Ana? Pediu de Paulo Paulino? Então vamos trazer uma novinha aí, né, mais do último lançamento, para você conferir comigo aqui na nossa TFM. 4 para as 9, pediu ou ouviu?

0: Aí o Amado Batista, Chance. Pedido atendido também com o de Paulo e Paulinho no fim, no fim. Agora são 9 horas 1 minuto, 9 e 1. O intervalo é rapidinho, voltamos já já.
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0: Aí é só chegar, né? Só chegar junto aqui na programação para curtir sempre muita música boa, né? Muita música boa na nossa programação musical da manhã. Convitinho aqui no Encontro Marcado. Agora são 9 horas 4 minutos, 9 e 4. Vamos trazer mais música, mais pedidos por aqui também. Daqui a pouco tem as previsões do horóscopo dia, né? Daqui a pouco tem previsões do horóscopo dia. E olha uma dica interessante, sabia que, atenção aí minha amiga de casa, você que, né, tá aí na lida do dia a dia, na limpeza, na faxina, o sal grosso é bom se jogar no ralo do banheiro? É, sabia disso? Sabia disso? Sabia não? Vou te contar, ó, jogar sal grosso no ralo do banheiro uma vez por semana, ajuda aí, né? Ajuda, é recomendado. Ajuda a deixar aí eliminar um pouco aí o mau cheiro, né? O mau cheiro dos encanamentos do banheiro. Ele reduz também, né, os resíduos que ficam grudados por dentro do encanamento, né? Evitando que de repente entupa, né? Então é muito indicado aí, né? Uma vez por semana você jogar um sal grosso aí no banheiro, no ralo, né? No ralo do banheiro, no encanamento aí, para que tenha essa manutenção, né? Evite de ter aqueles resíduos grudados, trazendo mau cheiro para dentro do teu banheiro e ainda, de repente, podendo até causar entupimento do encanamento. E o sal grosso ajuda nisso aí, rapaz. Solta, né? Solta, descola tudo aí. Sabia disso? É facinho, facinho fazer, né? Tá aí a nossa vida. Agora são 9 horas mais 5 minutos. Bom dia para Elisângela, para o Ezequiel. Alô Maria, tudo bem com você? Manuel Ribas, Adriano, a Roseli, Marquesa de Palmital, a Mariazinha também, o pessoal da Fusão que estão ouvindo o Vitinho, Daniel, a Ilma, Andrade, a Marli Araújo, bom dia Sérgio, Zaque, a Terezinho, Leandro. Alô Gouveia, abraço para você, para o Edgar também, para Miriam, Wagner, já estão confirmando a audiência na manhã desta quinta-feira aqui na nossa Terra FM. E quem mais? Quem mais? Quem mais? Tem mais gente ouvindo a gente? Tem mais gente ouvindo a gente. Vamos lá, mandando bom dia aqui para os meus amigos que se ligam aí na nossa Terra FM nesta quinta-feira, nesta quinta-feira, meu amigo Reginaldo, lá em Curitiba, o Luizinho em Foz do Jordão, também o Jorge Antônio, lá de Guarapuava, bom dia, Jorge, para Maria José, em São José dos Campos, São Paulo, bom dia para você, meu amigo Veres, que está aí convidando o povo, tem churrasco na comunidade Nossa Senhora Aparecida, aqui do Parque São Basílio, né? Sobrou da última festa Nossa Senhora Aparecida, choveu, mas choveu demais, né? E o valorzinho aí, R$100 carne bovina e R$60 a carne de porco para domingo no Parque São Basílio. Carne assada, viu? Vai ter carne assada, hein, moçada? Já pode comprar com o pessoal da comunidade, com o Vélez, com o pessoal da comunidade, você pode adquirir o cartãozinho já, né? Venda antecipada durante a semana aí. Meu amigo Luciurk, bom dia pra você, Luciurk, da Viagem Bem Turismo. Também o Valdomiro, o enfermeiro, tá ligadinho comigo aí. Bom dia, alô Chico da Banca, alô Chiquinho. Um abraço pra você também, obrigado aí pela audiência de todas as manhãs aqui na nossa Terra FM, na mais ouvida, na mais querida da sua manhã.

0: Eita, danada, rapaz, é isso, olha só, Felipe Falcão aqui na nossa manhã, na nossa TFM, deixa eu te amar, por favor. E ainda, o João Bosco e Vinícius, retrovisor da vida, 9h14, vamos pro intervalo. Daqui a pouco eu já venho trazendo também as primeiras previsões do horóscopo do dia, aguenta aí.
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0: Vamos nessa aqui na nossa Terra FM, na melhor e mais ouvida na sua manhã de quinta-feira. Agora são 9 horas 18 minutos, 9:18, 9:18. Chega mais aí, isso, chega mais. Aumenta o som, porque agora eu vou trazer aqui no oferecimento da Farma e Farma Popular as primeiras previsões do horóscopo do dia desta quinta-feira, dia 15 de outubro de 2026. 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
2: Horóscopo do dia.
1: Confira seu signo.
2: Agora as previsões para Áries, Touro e Gêmeos.
3: Olá, ouvinte! Nessa quinta-feira, 15 de outubro, chega com uma energia de movimento, coragem e vontade de fazer as coisas acontecerem.
2: Signo de Áries.
4: Nascidos entre 21 de março a 20 de abril.
3: O dia favorece iniciativa, mas não é preciso resolver tudo na velocidade máxima. Uma conversa ou parceria pode ajudar você a transformar uma ideia em algo mais concreto. Cor, dourado. Número da sorte, 34.
2: Signo de Touro.
4: Nascidos entre 21 de abril a 21 de maio.
3: Você entra numa fase mais aberta e confiante. Uma oportunidade envolvendo trabalho ou dinheiro pode aparecer, mas pense bem antes de gastar além da conta só para se agradar. Cor, verde esmeralda. Número da sorte, 45.
2: Signo de Gêmeos.
4: Nascidos entre 22 de maio a 21 de junho.
3: O dia favorece contatos e reencontros. Uma conversa pode trazer uma oportunidade interessante, mas tente não abraçar 10 assuntos ao mesmo tempo. Escolha aquilo que realmente merece sua atenção. Cor, verde claro. Número da sorte, 28.
2: Já voltamos com as previsões para Câncer, Leão e Virgem.
0: Olha aí, daqui a pouco tem mais previsões para você aqui na nossa Terra FM, no oferecimento da Farma e Farma Popular. Bom dia para todo mundo aí. Segue aqui o nosso encontro marcado na nossa Terra FM. Segue aqui nossos ouvintes que registram a audiência aí. Alô, bom dia, Matheus Henrique. Alô, Felipe. Como é que tá você, Felipão? Um abraço. A Priscila, Marilda, Hudson. Também o Van Van. Alô, Van Van. Onde é que anda, né? Motorista aí da Brasil Sul, né? Bom dia. Também o Jackson tá me ouvindo. A Rosenilda. Alô, Rui Vaz. Um abraço pra você, pra Karine também, né? Obrigado aí pela audiência. E mandando aqui um bom dia também aos meus amigos aí que estão sintonizados com a gente na Paranaweb Internet. Meu amigo Luiz, alô Luiz, como é que tá você? Tudo bem aí? 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São 9 horas e 20 minutos, isso, 9:21, conseguindo com mais sucesso. E essa vai para você que tá ligado comigo aí.

0: Aí já era, hein? Aí já era, hein? Tem alguém no seu lugar, Chico Amado e Xodó. Também você curtiu na Essa, Fogo de Amor e Preciso Te Encontrar. 9:27.
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0: Com certeza, tá ligado com a gente todas as manhãs, todos os dias. Alô, alô, pessoal que tá trabalhando aí, né, na aplicação da PR466. Todos os trabalhadores, os motoristas aí, rapaziada, operadores de máquinas pesadas, meu amigo Moela, tá na escuta. Bom dia, obrigado aí pela audiência. Quero mandar um bom dia pro meu amigo Luiz Célio Tiri também, que tá ouvindo a gente aí. Tiri, bom dia pra você. Ele tá mandando pra sua mãe amorosa, dona Joana Martins. Aí pra todas as mamães que estão ouvindo o Vitinho, bom dia. Do Palmeirense, que tá só alegria, né? Só alegria. Aí o Palmeiras venceu ontem. Daqui a pouco falar dos jogos que ocorreram ontem, nem que aconteceram ontem. Vou estar passando o resultado daqui a pouquinho aqui no programa. E o Luiz Célio tá parceiro. Feliz da vida, Palmeirense, tá escutando o Vitinho. 9:31, vamos seguindo aqui com as previsões do horóscopo do dia, oferecimento da Farma e Farma Popular.
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9: Agora, as previsões para Câncer, Leão e Virgem. Signo de Câncer.
10: Nascidos entre 22 de junho a 22 de julho.
11: O clima fica mais leve quando você para de carregar preocupações que não são suas. Uma boa conversa com pessoas próximas pode renovar seu ânimo e uma oportunidade financeira merece ser observada com atenção. Cor, verde água. Número da sorte, 49.
9: Signo de Leão.
10: Nascidos entre 23 de julho a 22 de agosto.
11: Sua energia estará lá em cima e você pode se destacar naturalmente. O dia é ótimo para diversão, amizade e desafios. Mas cuidado para não transformar uma brincadeira ou divergência em disputa de orgulho. Cor, azul. Número da sorte, 40.
9: Signo de Virgem.
10: Nascidos entre 23 de agosto a 22 de setembro.
11: Talvez seja um daqueles dias em que você precisa simplesmente relaxar um pouco. Nem tudo precisa ser analisado até o último detalhe. Aproveite uma oportunidade de lazer e deixe a cobrança de lado.
9: Já voltamos com as previsões para Libra, Escorpião e Sagitário.
0: Agora 9 horas e 32 minutos, 9h32. Daqui a pouco seguimos por aqui com mais previsões do nosso Corujinha para você que está curtindo aí a nossa Terra FM. Valeu, tamo junto aí, obrigado por você estar com a gente. E daqui a pouco, se não foi o teu signo, ainda vem, né? Daqui a pouco vem mais previsões por aqui. Aproveitando que mandar um abraço para a Thay Lima também, Vanessa, lá de Santa Maria. O Marco Serpa está ouvindo a gente, o Valdir Penteado. Alô, Luana, bom dia para você. Adriana também estão aí em sintonia. Estão conectados com o Vitinho aqui na nossa TFM. O meu amigo Bodinho, alô, Juliano Eusébio Bodinho, aqui no Parque São Basílio. Eric Maia também, a Rosa, a Nadir, estão confirmando aqui a audiência. Valeu. É isso aí, né? Vamos que vamos. Deixa eu ver pra quem quer pra me mandar essa aqui também. Rapaz, tô lembrando aqui. Isto, pessoal lá de Joinville, né? Joinville, Santa Catarina. Alô, Joinville. Alô, pessoal de Blumenau, Jaraguá, né? Que acompanha o nosso programa aqui também. Lá em Floripa. Tem muita gente aí acompanhando a nossa Terra FM também. Curitiba, São José dos Pinhais, região metropolitana aí, Campina Grande do Sul. Bom dia. Agora são 9 horas mais 38 minutos, 9h38. E essa aqui também eu quero mandar aí pro pessoal do BNH, Nossa Senhora da Glória, sintonizados com a nossa Terra FM. Bom dia para todo mundo por aí, olha só, que maravilha. Bom dia também aos meus amigos do Conjunto Santa Regina. Abraço, gente!

0: Aí a saudade bandida, Zezé de Camargo e Luciano, Traia Véia, com Gustavo Lima, Equivocada, 941.
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0: Agora são 9 horas e 44 minutos. 9h44, gente. 9h44, a hora passa, o tempo passa. E você tá aí junto com a gente, sempre firme e forte por aqui, né? E aí, como é que tá? É, como é que tá aí a lida, né? Como é que tá a lida nesta quinta-feira? Me conta aí. E o fim da escala 6x1 foi aprovado? Foi aprovado ou não? Foi aprovado? Fim da escala 6x1 foi aprovado pelo Senado? É. O que que significa? Você vai ter 2 dias de folga? E o salário continua mesmo sem redução? Essa é a proposta da escala 6x1, né? Essa é a proposta da escala 6x1. E já nós sabemos aí que tem proposta também do candidato PL, o Flávio Bolsonaro, pagar por hora trabalhada, né? Pagar por hora trabalhada. Então seria você, trabalhador, recebe por hora trabalhada. Trabalhou, ganhou, não trabalhou, né? Não tem chivia negra, né? Trabalhou, ganhou, não trabalhou, não tem remuneração. E a escala 6x1 continua a remuneração igual. Não tem desconto, é isso? É o que a gente tem acompanhado nos noticiários por aí, né? Se é favorável, a qual delas você é favorável, né? Qual dessas propostas você é favorável, né? Então, são várias propostas, várias ideias, né? Que vão afetar aí a vida dos brasileiros, tanto dos trabalhadores quanto de quem emprega, né? Do empregador também, né? O empregador vai ter que, caso aprovada 6x1 aí, vai ter que pensar na ideia do fim de semana, como é que faz, se abre ou não abre, né? Principalmente aí as redes de supermercados, né? Que trabalham sábado, domingo, né? Trabalham no final de semana. farmácias, enfim, o comércio que trabalha aí, final de semana, ou toca diretão, né? Vão ter que rever aí suas posições com seus custos mensais, se compensa ou não, né? Se compensa ou não, nesse caso aí, da escala 6x1. Então aí, as medidas que estão sendo tomadas e aprovadas, agora na reta final das eleições, né? Para que você, de repente, pense em quem votar, para quem definir, para qual seria a melhor solução, quem terá a melhor proposta, quem terá aí a melhor solução para o nosso Brasil. Então, fica nas suas mãos a decisão no segundo turno, que acontece no dia 25, né? Dia 25 vai acontecer a eleição do segundo turno. Então, poucos dias, se você ainda não definiu, tome a sua posição, né? Quem já está definido, dificilmente vai mudar, né? Quem já está definido, dificilmente vai mudar. Mas nós vimos aí que no primeiro turno tivemos muitas abstenções, muitas pessoas que não foram votar, né? Que não foram votar. Então, quem sabe essa será a diferença, né? Que vai ter que, de repente, tomar uma posição, ir votar ou a decidir a eleição. Então, qual será o seu candidato? Qual será aí a sua meta, né? Qual será o seu projeto, né? Para os próximos 4 anos do nosso país aí. Tá nas suas mãos, né? Agora são 9h48. Vamos trazer agora mais previsões? Não passa o nosso tempo aqui. Nosso tempo é meio curto, né? Não dá para ficar proseando muito, evitinho. Não passa o tempo e nós, né? 9h48. Vamos lá. 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Você ligado, você curtindo aqui a nossa Terra FM e as previsões do horóscopo do dia. Se liga aí!
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11: Agora, as previsões para Libra, Escorpião e Sagitário. Signo de Libra.
12: Nascidos entre 23 de setembro a 23 de outubro.
13: Coincidências e encontros podem colocar algo interessante no seu caminho. Uma ligação ou conversa importante pode destravar uma situação, principalmente se você falar com clareza e sem criar problemas onde eles não existem. Cor: azul claro. Números da sorte: 48.
11: Signo de Escorpião.
12: Nascidos entre 24 de outubro a 22 de novembro.
13: Sua percepção estará forte, principalmente nas relações. Você pode perceber uma intenção antes mesmo que ela seja colocada em palavras, mas escolha bem a hora de reagir. Nem toda provocação merece resposta.
11: Signo de Sagitário.
12: Nascidos entre 23 de novembro a 22 de dezembro.
13: A lua no seu signo coloca você em evidência e aumenta a vontade de avançar. É um ótimo momento para pensar grande, aceitar um convite diferente ou começar algo que estava sendo adiado.
11: Já voltamos com as previsões para Capricórnio, Aquário e Peixes.
0: Olha aí, daqui a pouquinho mais previsões pra você. Agora são 9h49, 9h49 aqui na nossa Terra FM.

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0: Eduardo Costa, Toneladas de Paixão, Jorge Matheus com Nalana Prado, Haverá Sinais. Agora são 9h56, 4 para as 10 da manhã, 4 para as 10 da manhã, vamos às últimas previsões? Então vamos lá para as últimas previsões aqui do horóscopo do dia e daqui a pouquinho a gente volta, né? Daqui a pouquinho a gente volta aqui na nossa TFM com mais sucesso para você. 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
2: Agora, as previsões para Capricórnio, Aquário e Peixes. Signo de Capricórnio.
3: Nascidos entre 22 de dezembro a 20 de janeiro.
4: O dia pede um pouco mais de calma com as responsabilidades. Uma situação profissional pode exigir paciência, enquanto no lado pessoal, uma conversa tranquila pode resolver mais do que uma cobrança.
2: Signo de Aquários.
3: Nascidos entre 21 de janeiro a 20 de fevereiro.
4: Uma ideia inesperada pode abrir uma possibilidade nova. Pessoas diferentes, lugares diferentes ou até uma mudança de planos podem fazer sua quinta-feira ficar muito mais interessante.
2: Signo de Peixes.
3: Nascidos entre 21 de fevereiro a 20 de março.
4: O céu favorece novas experiências, mas você não precisa acompanhar o ritmo de todo mundo. Respeite seu próprio tempo e aproveite as oportunidades que realmente fizerem sentido para você. E esse foi o horóscopo desta quinta-feira, 15 de outubro. Fique atento aos sinais, aproveite as boas oportunidades e, principalmente, faça o seu dia valer a pena. Até o próximo horóscopo.
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0: Acabando aí o horóscopo do dia, já acabando aqui na manhã, né, as previsões do horóscopo do dia, oferecimento aqui da Farma e Farma Popular, Farm Farm Popular, alô Fabrício, alô Lucas, galera da Farm Farm Popular de Pitanga, de Santa Maria do Oeste, Boa Ventura de São Roque, Guarapuava, Arirã e Livaí, Manoel Rivas, bom dia para todo mundo, né? Então todo mundo aí na sintonia, bom dia!

0: 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Vem chegando aqui na reta final também do nosso programa, né? 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Abraço pra quem aqui, pra Adriele, o Jefinho lá de Vaiporã, meu amigo Sassá, piazada toda, meninada aí da Sassá Uniformes. Nosso abraço, bom dia. Alô Igor, alô Cris, Ana, Jocélio, Aldete, tá me ouvindo também. Alô Luiz, alô Moreno, piazada toda, e a equipe toda aí da meninada também da Autoescola Moreno, sempre tô na sintonia. Nenelson, Nelson Teles, grande amigo, grande gaiteiro, tá escutando o Vitinho. Alô Lê, bom dia pra Angélica também. Entra aí em sintonia com a nossa TRFM e nós assim estamos chegando na reta final. Mas antes de terminar o programa aqui, né? Pra quem quer pra mandar? Ah tá, antes eu quero falar aqui o resultado dos jogos de ontem.
1: Sai pra lá!
0: Jogos de ontem pela Libertadores. Quem ganhou? Atenção, atenção aí. O Fluminense recebeu no Maracanã o Palmeiras. E o Palmeiras acabou vencendo fora de casa 2-1. 2-1, né? Está em aberto aí, né? Tem a segunda partida agora. O segundo jogo acontece em São Paulo, no estádio Palmeiras. Então o Palmeiras levou vantagem aí. 2-1 sobre o Fluminense. E quem mais vai ter? Ah, hoje vai ter... E também pela Sul-Americana. Ah, tá, pela Sul-Americana também teve jogo de ontem, Atlético Mineiro 3-0 no time do Torque. Ô, Torque, de onde que é o Torque? É Torque do Uruguai. Uruguai. Ei, danada, Galo, velho. Tá marvado, pô. O Galo ganhou do PSG e hoje 3-0 do Torque lá do Uruguai. E também hoje pela Libertadores teremos às 9:30 da noite Estudiantes e Flamengo. Aí sim, é. Então tá aí pra você um resumo aqui dos jogos de ontem e o que vai acontecer hoje também, já tá sabendo. E aí, eu tô fechando mais uma, né? Passando a regra mais uma aqui à tarde, se der tempo, vou estar com você aqui no nosso batidão da nossa terra, no melhor da música sertaneja, também da boa música gaúcha. E assim, agradeço o carinho e a audiência de todos que se ligam comigo, fazem parte aqui da nossa Terra FM, nas nossas manhãs. Um carinho especial a cada um de vocês. Pra fechar a nossa conta, passa a régua! É com o Diego Arnaldo. Como é que fala não? Valeu, gente. Um abraço. Bom dia. Tchau.

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7: 10 horas e 6 minutos.

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5: 10 horas e 22 minutos.

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3: 10 horas e 30 minutos.

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7: 10 horas e 38 minutos.

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2: 11 horas e 2 minutos.
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6: 11 horas e 10 minutos.

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3: 11 horas e 18 minutos.
4: É Santo Fole pra ouvir na zona.

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7: 11 horas e 29 minutos.

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6: 11 horas e 44 minutos.

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0: Meio-dia e 5 minutos. 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

0: Meio-dia e 14 minutos.
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0: Meio-dia e 19 minutos.
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0: Meio-dia e 38 minutos.
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0: Meio-dia e 44 minutos.
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0: Meio-dia e 53 minutos. 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

0: Mari Mezzi, Mano Walter. Obrigado, gente.
1: Treze horas e 3 minutos.

0: Que honra!
1: Maravilha!
2: 13 horas e 9 minutos.
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2: Todo casal passa por essa história aqui. Tenho certeza, viu? Não falha.

0: 19 minutos.
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0: 13 horas e 27 minutos.
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1: Eu acho que você tem que mandar aquela mensagem. Mas manda o que tá no seu coração.
2: Porque se fosse eu falaria mais ou menos assim.
3: Ei, boa noite. 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
1: Não, apaga.

0: coração escreveu. 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

0: 13 horas e 34 minutos.
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0: 13h43.
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3: Imagina se o seu ex-amor deixa uma carta pro próximo amor da sua vida. Isso é mais ou menos assim.
4: Pesado.

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0: 13 horas e 50 minutos.
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0: 13 horas e 57 minutos. 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

0: Se amar primeiro antes de qualquer outra coisa, não é?
1: Com certeza. Com certeza. Você tá doido. Se amar primeiro, com certeza.
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0: Pelo menos isso eu acho que eu mereço, né?
1: Tirei amor do seu contato e coloquei saudade. É que te chamar pelo nome ainda é novidade, sabe? O processo de esquecer é lento,

0: Essa é boa, hein? Tá louco.
1: 14 horas e 5 minutos.
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8: Depois dos 20, marca muita gente, muita gente.

0: 14 horas e 15 minutos.
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1: Vamos evitar a noite mais longa do ano, perdoa, conversa, porque... Vamos evitar...

0: Esse é um conselho pra todo casal que quer dar certo na vida, viu?
1: 14 horas e 21 minutos.
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0: Jads e Jadson!
1: Jads e Jadson, gente!
2: Quatorze horas e 30 minutos.
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0: todo mundo, vai.
1: Xalalalalala, xalala, xalalalalala.
0: Luan Santana!
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0: 14 horas e 40 minutos.
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0: 14:46.
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8: Quando terminar, antes de fazer qualquer coisa, tenha certeza que não tem mais volta, viu?

0: Só quem gostou faz barulho aí, Goiânia.
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0: 14:56.
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0: 15 horas e 4 minutos.
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0: 15 horas e 13 minutos. Gostosa de ouvir.
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0: 15 horas e 21 minutos.
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6: Minha querida Bruna Viola!
7: Boa noite, gente! Boa noite, todo mundo! Boa noite!
8: Seja bem-vinda!
7: Tudo bem, graças a Deus!
6: Vai, vai, palma, vai! Quero essa palma, vai!

0: Obrigada, Joana, pela honra de estar cantando no palco com esse ícone da música brasileira. Obrigada a todos vocês pela presença, viu, gente?
1: Grande Bruna, obrigada a você, meu amor. Deus te abençoe.
0: Abençoe todos nós. Bom show pra nós tudo, hein?
1: Pra nós todos. Uma salva de palmas.
0: Obrigada, gente.
2: 15 horas e 32 minutos.
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0: 15h40.
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1: Quinze horas e 50 minutos.
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0: 15h59.
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0: 16h.

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4: 16 horas e 13 minutos.
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2: 16 horas e 20 minutos.

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2: 16:48.
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2: 16 horas e 55 minutos.

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2: 17 horas e 3 minutos.

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2: 17 horas e 10 minutos.

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4: Dezessete horas e 18 minutos.

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1: 17:31.
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1: 17 horas e 37 minutos.

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2: 17 horas e 58 minutos.

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4: Que dele, meu povo! Quinta-feira! Apenas um minuto para as 6 horas da tarde, 17h59. Bom fim de tarde! Um ótimo fim de tarde para você, já tá aí na boquinha da noite, né, comadre, meu compadre, você que tá junto comigo aí na Nossa Terra FM. Nós estamos chegando a partir de agora, nós estamos aqui com você pela Nossa Terra FM, ao vivo nesta quinta-feira, dia 15 de outubro de 2026. E pra não mudar muito assim o nosso repertório, né? A chuva continua, né? Mas quanta chuva, rapaz! Até me atrasei um pouco, né? Porque bem na hora que eu fui encilhar o cavalo pra vir aqui pra rádio, bateu uma tunda d'água, né? Mas pense na quantidade de água que veio, né? E tamo aí no final da tarde, início de noite desta quinta-feira, abraçando você que se liga com a gente, a companhia gostosa aqui na nossa TFM, através do aplicativo da nossa TFM, através do nosso Facebook e também nas redes sociais aí. Vamos lá pela Rádio Net, rádio de todo o Brasil. Estamos aí também, né, no site da nossa TFM, pela Alexa. E aí, aonde você está acompanhando, aonde você está ouvindo o Vitinho a partir desse momento? Me conte aí, você pode mandar um WhatsApp. Manda o WhatsApp pra cá. Como é que faz pra mandar o WhatsApp? É facinho de você acompanhar o Vitinho aqui na nossa TFM pelo WhatsApp também. Você pode mandar a tua confirmação da tua audiência no 4299854-0097. Eu tô aí, 4242, marca aí, 99854-0097. Esse é o WhatsApp aqui da nossa TFM pra você pedir música, pra participar, pra mandar alô. Faz aí o teu pedido pelo WhatsApp também, tá bom? Muito obrigado pela companhia. Estamos aqui junto novamente. Mais um batidão da nossa terra, nem que chova. Vamos que vamos. E aqui, vamos pra cima, porque já está no ar o batidão da nossa terra, mais ou menos assim, ó.

0: Muito bem, aqui no Batidão da Nossa Terra, você conferindo aí, Grupo Bochinchaço, Flor Amarela, e ainda o André Teixeira e o Rincão do Pau Fincado. Agora são 6 horas 8 minutos, 6 e 8, intervalo rápido, voltamos já já. Gostosa de ouvir!
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0: Olha só, aqui no nosso Batidão da Nossa Terra, nesta quinta-feira, como falei, aqui na região central do Paraná, em Pitanga. E no Paranazão aí, né? Meio que no geral, né? Muita chuva nesta quinta-feira, que havia uma previsão de que hoje, né, teríamos a parada da chuva, melhoraria o tempo, um pouco, né, um pouquinho, até que o meio-dia ali, um pouco depois do meio-dia, até, ó, né, ficou só no ameaço, né, só no ameaço, mas depois quando veio também, veio com gosto, né, veio com vontade da chuva aí. É, abraço pra Ana. Alô, Ana, como é que tá o Pontal do Paraná? Me conte, muita chuva aí no nosso litoral paranense. Tá lá escutando o programa também, já confirmando aqui a sua audiência pelo nosso Facebook. Obrigado aí pela sua companhia, tá? E você que também quer mandar a confirmação da audiência no WhatsApp, manda aí 429-9854-0097, é o WhatsApp aqui da nossa TRFM. E daqui a pouquinho já vou trazer participação por aqui, porque agora tem mais moda boa chegando aqui no nosso programa, são 6h11.

0: hora devagar, devagar. É a música bonita aqui do nosso programa com André e Andrade, também Durval e Aladim, Espelho Quebrado, 6:19.
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da tarde aí, rapaz, né? Aquele que seu mês é prevenido quando a decarça curta, né? Aquele que seu sem guarda-chuva, aí hoje sofreu porque a chuva veio valendo, né? Mas pro fim da tarde, que pitanga. São 6 horas e 22 minutos, Mário. Obrigado pela sintonia. Tamo junto aí, tamo junto e misturados aqui na nossa Terra FM, no nosso programão aqui no final de tarde, início de noite. E agradecendo a audiência dessa moçada. Eita, ué! Alô, Ana. Alô, a Ana falou aqui, Vitinho, o seguinte. Lá em Pontal do Paraná, ela falou pra mim, ó. Tá, o Pontal tá bom, viu? Não choveu nem ontem e nem hoje. Rapaz, que inveja. que inveja, viu? Que inveja. Ana, é sério? Nem ontem nem hoje? Você não tá brincando, não, né? Meu Deus do céu, nós aqui estamos, né? Nós já não falamos mais que dia que vai chover, né? Falamos que dia que vai dar sol aqui, né? Aqui inverteu agora, né? Antes falava que dia será que vai chover, né? Agora eu tô pensando que dia será que vai dar sol, né? Estamos desse tipo aqui na pitanga, né? Eita! 6h23, mandar um abraço também aos meus amigos aí do Alto Posto Vieira, combustíveis e Daza. 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Aquele abraço, Vitinho. Obrigado pela audiência. Quero mandar um abraço pro meu amigo Amaril Brilhante. Aí lá, Brilhante, velho. Como é que tá aí, escutando o Vitinho aí ou não? Me conta, conta aí, manda um recado pro Vitor Filho aqui. Não me deixa assim esperando, sem saber onde é que você anda, né? Manda aí logo o teu recado pra cá, tá bom? Porque agora são 6 horas e 24 minutos e no programa nosso não tem muita prosa, é muita música. Segura!

0: Aí o José Mendes e as coisas do meu Rincão. Também o Grupo Manotaço amanhã, bem cedo. São 6 horas e 32 minutos agora, né? 18h32. Intervalo, voltamos já já.
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0: 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Só as melhores pra você aqui na nossa terra. Já mandou teu alô pro bichinho aqui? Ainda não? Então manda, manda, senão não dá tempo. Quero agradecer a audiência desse porrão amigo que vão confirmando a audiência por aqui com a gente. O pessoal do Facebook, o pessoal do WhatsApp. Então aí junto, né? Tamo junto. E a Ana falou que não tá brincando, disse que lá no Pontal do Barará não choveu mesmo, né? Não choveu mesmo nem ontem nem hoje. Que tal isso, hein? Parabéns pra vocês. Um abraço. Alô, você que tá curtindo o programa e já confirmou aqui comigo, né? Adri, boa noite pra você. O Wagner, o Roger Penteado, Barbosa. Alô, Jaque, boa noite pra você. Meu amigo Sassá e todo o pessoal da Sassá Uniformes aí estão sempre com a gente. Nós estamos juntos aí na nossa parceria de sempre. Um abraço. O Vanderlei de Jaraguá do Sul, Prunga Clarice, Marli, Valdinei Lourenço, Salo Luana, boa noite pra você, pro José Ferreira, tá lá no Rio Grande do Sul, o Daniel também, o Ezequiel que tá escutando a gente, alô Kiel, um abraço, alô Matheus Henrique, boa noite pra você, pra Jéssica também, o Reinaldo lá de Santa Maria, que não perde nosso programa, a Maria Tessuato, pessoal de Manuel Ribas, o Eno, um abraço pra ti, a Adriana Elevan e também a Roseli, a Eliette, o Ivanês lá de Santa Maria do Oeste, também a Gabi, o João Paulo, o Jocélio e ainda a Rosana e também a Tati, Iago, Marli Aurélio, a Karine, a Terezinha. Edi, como é que tá você, Edmanchil? Um abraço pra você, né? Olha quanta gente, né? Que estão aí já conectados com a nossa TRFM nesta quinta-feira, aqui no Centrão do Estado do Paraná. Segue o nosso programa 6h36.

0: Aí canta e não brinca, né, rapaz? Tá aí o Chitãozinho e Chororó. Vá pro inferno com seu amor. Também, Irmãs Barbosa, Eu Acabo Voltando. 6h43, intervalo. Voltamos já já.
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0: A hora certa são 6 horas e 47 minutos, 6h47. Você está com o Vitor Filho aqui na nossa TFM? Vamos aí, obrigado aí pela parceria de sempre, né? 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
1: César e Paulinho, oi, que
0: bom que você está aí de volta na Pitanga, né? Você que esteve viajando, você que esteve por aí pro mundão afora, né? Está de volta na Pitanga, né? Chegando aí quinta-feira, fim de semana, e está sintonizado aqui com a nossa TFM. A gente agradece aí a audiência. 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Alô, Dantes, alô, Vilmar, um abração pra vocês, boa noite. 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Agora são 6 horas e 48 minutos, 6h48. Alô, Faixa Campeiro, um abraço, meu amigo Baixo Campeiro também, que não perde nosso programa. Chega mais, aumenta o som, 6h49.

0: Paulinho Mocelin, a Pena da Gralha Azul, também o Grupo Renascença, Vaneira, Vaneira Santo Antônio, aqui no nosso batidão da nossa terra. Agora são 6h56, faltando apenas 4 minutos, 4 para as 7 da noite.
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1: É a sua, é a nossa, nossa Terra FM. Faltam 2 minutos para as 7 horas da noite, 2 para as 7. Deixa eu ver aqui para quem quer para nós mandar mais música aqui no programa. Vamos lá, né? Vamos lá. Já mandou teu alô pro Vitinho? Não mandou, tá quase acabando o programa. Não acredito que você não mandou ainda, né? Mas tá aí um abraço pra Edneia. Alô, família Menegatti, um abraço pra vocês. A Edneia Batista, Fátima Corrêa também. O Eduardo tá lá em Guarapó escutando o Vitinho. Alô, Zene, como é que tá você? Tudo bem? A Débora Korchak, o meu amigo Nelson Teles. Alô, Gaiteiro, é. Alô, Gouveia, Maria Helena, a Elisângela, a Ana Paula da Offenbach, o Igor tá ouvindo o programa, a Luana também, Nadir, Marci, o Eduardo, tá lá no Parque São Basílio já, né? Tá lá, escutando o Vitinho, a Juliana, o Luciano também, pessoal da oferta, o Eric Maia, a Elisângela, Edgar, o Juliano César, também pessoal do Mato Rico, boa noite pra vocês aí, Jefferson, como é que tá, tudo bem? Alô, João Gomes, um abraço pra você, meu amigão, obrigado pela sintonia, também quero aproveitar para dar um abraço pro Manuel, que não perde nosso programa lá em Ponta Grossa, e os amigos de Campo Mourão também, né, obrigado aí pela audiência, agora 1 minuto para as 7 da noite, 1 para as 7, esta é pra você.

0: Você tá doido, rapaz? Que isso? Que amor é esse? Que amor é esse aqui na nossa Terra FM, nosso batidão da nossa terra? Tá aí o Sandro Ronaldo, João Carreiro, Chora Que Eu Te Escuto, 76.
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0: Agora são 7:08, 7:08. Tá acabando já o programa aqui, né? Chegando aqui na reta final do nosso batidão da nossa terra desta quinta-feira, agradecendo a audiência de todos vocês. Também quero mandar um abraço aqui pro Josmar. Alô, Josmar, boa noite pra você, amigão. Obrigado pela audiência, tá no trabalho aí, tá ligadinho aí. A Jaqueline também. Alô, Hamilton, a Evelyn. Carlinho, como é que está você, Carlinho? Tudo bem? Ela, Carlinho, véio. Aí, escutando o Vitinho. A Rose também tá ligada com a nossa Terra FM. E assim, nós vamos finalizando o nosso programa e agradecendo também aqui a Alô Lima, como é que tá você? Tudo bem? Que bom, né, que você tá aí chegando agora, né? Chegou agora, mas chegou junto, né? chegou agora, mas chegou junto. Você que tá chegando agora aí na programação, pode ficar ligado, porque aqui na nossa TFM tem 24 horas de muita música boa, né? Nós estamos fechando aqui o nosso batidão e eu volto amanhã cedo. Amanhã é sexta-feira, né? Sexta-feira de novo. Rapaz, como passa rápido, né? Amanhã, sexta-feira, nós vamos estar juntos aqui a partir das 8:30 da manhã no Encontro Marcado. E eu quero contar com a sua audiência, eu quero contar com a sua companhia. Você que está me ouvindo aí, você que está vendo, está assistindo, acompanhando através do Facebook, quero contar com você amanhã. Estamos juntos, né? Amanhã estamos juntos aqui na nossa TRFM a partir das 8:30 da manhã. Muito obrigado mesmo aí pela sua companhia e vambora, finalizando assim mais um batidão da nossa terra. São 7:10, a última é com Léo Magalhães, Se Ainda Existe Amor. Tamo aí, né? Aquele abraço, gente, beijo, tchau.

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10: Mais ouvida. 19 horas e 16 minutos.

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5: 19 horas e 34 minutos.
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7: 19:52.
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4: 20 horas e 12 minutos.

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2: 20 horas e 19 minutos.

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3: Vinte horas e 26 minutos.
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1: Obrigado.
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4: 20 horas e 46 minutos.

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2: 20:53.
3: Fala, Goiânia! Quem sabe canta com a gente essa aqui, ó.
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4: 20 horas e 59 minutos. Vai.